0: Há problemas que usted enfrenta que parece que é o fim, parece que já não há mais solução. Diagnóstico sempre negativo, as palavras a seu alrededor, palavras negativas que quitam a esperança, que quitam a força, pero estas palavras não podem determinar seu fim. Nós sabemos que Deus é aquele que tem a última palavra. E esta situação que você vive, ela cambiará. Só depende de uma decisão sua. Decisão esta que nadie pode tomar por você. Mas se você la toma, você cambia a história de sua vida. Você conhece uma pessoa que está assim, em limite, sem saber mais o que fazer, pensando que já não tem mais salida, esperança para a sua vida. Comparta com Ed a hora esta programação. Que esta programação venha chegar a Ed, venha alcançá-la, levando a palavra que de hecho ela necessita. A palavra de fé, a palavra de vida e a palavra de esperança. Estamos transmitindo esta programação por vários meios que você pode a hora compartilhar com esta pessoa através de nosso Facebook Universal Equador. Já temos aqui várias pessoas conectadas conosco. Temos a Ana Libério, temos a Blanques Aguirre, Magali Rosado, temos a Roberto Feliciano, temos a José Luiz Consuelo, a senhora Tuca e várias outras pessoas já conectadas aqui no nosso Facebook, onde você pode compartilhar também, através do nosso Telegram Igreja Universal Equador, através da aplicação Rede Família Equador, e adentro da aplicação você encontra a TV Universal. Também por as rádios Ecoantena 1030 AM, e também estamos por a Rádio Cobertura 104.1. Você vai acompanhar o Sobrenatural, porque Silvia e Stefana, elas viveram situações que parecia que era o fim, mas aquelas situações não determinaram o fim, porque elas encontraram esperança.
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0: esses quatro amigos, está escrito que então se vieram a trair um paralítico, levado entre quatro, e como não puderam acercar-se a ele, a causa da multidão, levantaram o techo em cima de onde ele estava. E quando haviam feito lá abertura, barraram a camídia em que jazia o paralítico. Quer dizer, donde Jesus estava, a casa estava llena, não havia por onde entrar. E aqueles quatro amigos que levaram ao paralítico, podia dizer assim, não, a casa está llena. Então, se melhor, regressamos, não há nada mais que a ser, já venimos aqui, simos nuestra parte, le traímos, pero não há como ingressar. Pero aqueles amigos não desistiram, não desistiram dele paralítico. Bueno, se não há como ingressar por la puerta, vamos entrar por el techo. Imagine-se, já é um risco para uma pessoa que está sana, bem de saúde, ela subir ao techo. É necessário ter os equipos de segurança para poder subir ao techo, pero aquele homem era paralítico, imagina. Subir um paralítico ao techo, a dificuldade que era, pero aqueles quatro amigos não desistiram dele, até que ele chegasse a Jesus.
1: 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Y el riesgo de la vida de ellos, aún en riesgo su vida, ellos no miraron para eso. Ellos miraron de que delante de Jesús, con Jesús, el amigo se iba a curar, el amigo se iba a sanar. Y usted tiene un amigo que está en silla de ruedas, usted tiene un amigo que está con poca movilidad, con pocas posibilidades de vida, pero si usted se esfuerza, usted puede traerlo también delante de Jesús.
2: 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Pero imagínese, usted tiene diálogo, usted conversa con él, pero ¿de qué sirve solamente hablar y no extender la mano para sacarlo de esa situación? Mire que estos amigos que este señor tuvo estuvieron dispuestos a ayudarlo, a correr el riesgo, a hacer lo que tenía que ser hecho. O sea, no solamente vieron la situación, sino que tomaron una actitud. Y es esta actitud que usted tiene que estar dispuesto a hacer. Usted está viendo a su amigo, muchas veces puede que sea hasta su mejor amigo, que espera para extenderle la mano, que espera para ayudarlo.
0: 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Y los pecados de él fue perdonado, e ele foi curado, quer dizer, ademais de ser curado, ele foi salvo. É isso que vai acontecer com esse amigo que você vai atrair neste domingo. Incluso temos aqui o comentário, são pessoas que estão por el Facebook, e Janete Solorzano, ela volta a escrever aquele versículo, em todo o tempo ama el amigo e é como uma irmã em tempo de angústia, desde el Coca, em todas as universal do país, estaremos em nesta mesma fé. Se você foi invitado por um amigo, você disse, eu cheguei à universal a primeira vez porque um amigo me invitou. Escreva aí no comentário, eu cheguei por um amigo, eu cheguei por minha amiga fulana, eu cheguei por meu amigo fulano. Escreva aí, você que está por amigo fulano, escreva aí, você que está por ele Facebook, que tem a oportunidade de escrever, escreva-nos aí. Eu cheguei à La Universal porque meu amigo fulano, ele me invitou. Incluso você pode enviar um WhatsApp também ao 099-839-1693. Se você é chegado por um amigo também,

0: 2 Timóteo 3:7, já? Religiosidade versus novo nascimento. Muita atenção aqui. Novo nascimento tem que acontecer em nós outros, o novo nascimento. Se não acontece o novo nascimento, você segue sendo aquele velho homem, aquela velha mulher de sempre. Você tem que nascer de novo. Eu tive que nascer de novo. O Maurício que você conhece hoje é um novo. Porque ele velho não valia a pena conhecer. Um homem enfermiço, amargado, triste. Hoje você conhece um Maurício saudável, feliz, bendecido. Porque houve um novo nascimento. Tem que acontecer com cada um de vocês um novo nascimento. Mientras uno não nasca de novo, a pessoa segue sendo como? Problemática. Problemática. E perdida aonde? Você já conheceu pessoas problemáticas dentro da igreja? Então, por que ela é problemática dentro da igreja? Por quê? Porque não nasceu de novo. Se nós outros não houvéramos nascido de novo, seríamos nós outros os problemáticos, empiorando com cada predicação que escute. Agora, 2 Timóteo, sempre aprendendo, pero que nunca podem chegar ao pleno conhecimento de la verdad. Vemos que aprender sem um novo nascimento se converte em religiosidade. Em la universal, la persona aprende o que? A orar, que mais? A ajunar, que mais? Oferecer, que mais? Dizimar, que mais? Alabar, que mais? Leer la Bíblia, hablar de ella, usar la fé para los logros, evangelizar, ajudar a los demás. Bien. Pero nada de esto es o que? Nada de isso é o novo nascimento. Vê? O nascimento não é um simples câmbio em ele comportamento exterior, nem simplesmente deixar de fazer coisas malas. É a completa reconstrução aonde? Espiritual do caráter humano. Entenda isso, por favor, abre seu entendimento. É receber o ADN, a natureza, Espírito Santo de Deus dentro de ti. Porque por esforço ou força de vontade humana, nadie é capaz de cumprir o que Jesus determinou. Exemplos claros: amar aos inimigos, não amar ao mundo. É possível amar aos inimigos? Não, claro que não. E como amar o inimigo? Solo com o novo nascimento. Porque se você não nasce de novo, você não está de acordo com a prédica do Senhor Jesus. Quem mandou nós outros amar a nossos inimigos? O Senhor Jesus. E solo com o amor de Deus logramos. Solo nascendo de novo, eu pude perdonar, eu pude amar a meus inimigos. Há que nascer de novo.
1: Mañana usted acompañará la próxima parte de la palabra del pastor Mauricio.

0: pobre, sobredosis e incluso la muerte. Usted que ha sentido un vacío y no ha encontrado una salida saludable para sus frustraciones, o una persona de su confianza con quien hablar, y por esto ha recurrido a sustancias químicas en busca de consuelo. Caiga en cuenta que de nada sirve estar en el mundo de los vicios y fingir que todo está bien a su alrededor, porque tener una herida en el alma produce emociones negativas en su corazón, que logran alterar su mente y también impactan en su cuerpo. Cuando el alma se encuentra herida, la mejor actitud que usted debe tomar es sanarlas. Entonces usted, que reconoce que su diario vivir se ha visto perjudicado en los vicios debido al gran vacío que tiene en su alma, es hora de tomar una decisión y ponerle fin a su sufrimiento. Queremos ayudarle.
1: Dias de la noite com 35 minutos, este é seu programa Los Vicios Tienen Cura. São todos muito bem-vindos a esta emissora de Ecoantena 1030M. Também estamos transmitindo através de nossa plataforma digital por Rede Família Equador. Se você não tem, você pode descargar esta aplicação em seu smartphone por Play Store ou App Store e poderá acompanhar às 24 horas do dia o programa de La Universal. Você pode acompanhar quais são as feridas que os vícios causam. São muitos problemas causados através do vício. Foi a raiz. O vício é a raiz para os problemas familiares. É a raiz para os problemas de saúde, para os problemas econômicos, sentimental, espiritual. E quando há a presença do espírito do vício, tudo empieza a destruir-se na vida de uma pessoa. Porque já perde as ganas de viver, porque já perde a autoestima, porque já perde a alegria, a paz, a tranquilidade. Por isso é necessário que o espírito do vício salga e que entre o espírito de luz para que ele logre alcançar e ter resultados em sua vida. Eu quero que você acompanhe nesse momento, você vai acompanhar resultados que tivemos há 2 semanas atrás, na semana antepassada. Você vai acompanhar e vamos a preparar também já para que você veja, a lo melhor que você escute, não? Os resultados que tivemos esse domingo, que passou domingo 16. Espera, acompanhe delas anteriores semanas, porque os vícios se têm cura. Se você necessita de ajuda, você pode comunicar-se enviando mensagem de texto, nota de voz, 099-978-3623. 099-978-3623.
2: Jorge Calvache.
1: Quanto tempo no vício?
2: 47 anos.
1: Quais eram os vícios?
2: O álcool, marihuana, polvo, la cripe.
1: 47 anos consumindo tudo isso?
2: Assim é, pastor.
1: Há quanto tempo livre?
2: Tenho 8 anos já livre.
1: Aceitou o desafio?
2: Aceitei o desafio aqui. Graças a Deus, não tenho nada ahorita.
1: Como está a sua vida agora?
2: Está todo bem, todo tranquilo.
1: Os vícios têm cura?
2: Os vícios têm cura.
1: Senhor Johnny, que consumia?
3: Alcohol e cigarrillo.
1: Por quanto tempo?
3: 35 anos.
1: 35 anos escravo destes vícios.
3: Sim, pastor.
1: Aceitou o desafio?
3: Aceitei o desafio, com força e perseverança.
1: Quanto tempo livre?
3: Tenho 9 anos, já tenho já 10 anos.
1: Os vícios têm cura?
3: Assim é, os vícios têm cura.
1: Senhor Vitor, o que consumia?
4: Alcohol.
1: Quantos anos?
4: 35 anos de álcool.
1: 35 anos de álcool?
4: Sim.
1: Aceitou o desafio?
4: Sim, aceitei o desafio.
1: Há quanto tempo estás curado?
4: 10 anos.
1: 10 anos curado?
4: Sim, sim.
1: Os vícios têm cura?
4: Os vícios têm cura, pastor.
1: Su nombre?
5: Javier Sánchez.
1: ¿Cuánto tiempo en el vicio?
5: 23 años.
1: ¿Qué vicio era?
5: Cocaína, marihuana, pornografía, juegos de billares.
1: ¿Aceptó el desafío?
5: Sí, señor.
1: ¿Hace cuánto tiempo está libre?
5: 14 años.
1: Señor Armando, ¿cuánto tiempo en el vicio?
6: Yo tuve toda clase de vicio, alcohol, droga, y era la marihuana, la corroncha, la colombiana, la pistola, el maduro con queso.
1: ¿Aceptó el desafío?
6: Sí, pastor.
1: ¿Hace cuánto tiempo libre?
6: Yo tengo 20 años sin ninguna clase de vicio, pastor.
1: ¿Su nombre?
7: Leonela Parrales.
1: ¿Cuánto tiempo estuvo en el vicio?
7: Bueno, yo tuve depresión y el vicio de las redes sociales aproximadamente 6 años.
1: 6 años en redes sociales y depresión. ¿Aceptó el desafío?
7: Así es, yo acepté el desafío y hoy, gracias a Dios, tengo 5 años curada.
3: 22 años, señor, en el vicio del alcohol. Cerveza, trago, ron, de todo. Todo lo que es del trago, la bebida.
1: ¿Usted aceptó el desafío?
3: Sí, señor, acepté el desafío una vez cuando vi en el programa en la televisión, entonces me hicieron la invitación y yo llegué aquí.
1: ¿Hace cuánto tiempo libre del vicio?
3: Voy para 11 años, señor, sin deseo de tomarme un trago ni estar rodeado de los amigos que antes tomábamos, todas esas cosas. Nada de eso, señor.

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2: Desde la noche con 42 minutos... E você vaya preparando-se para este grande dia. Falta solamente 6 dias para o grande dia del basta. Sim, você que quer dar um basta em todo o que você está levando. Você que é uma pessoa que está em las adicciones, em los vícios. Vícios de marihuana, cocaína, cigarrillo, videojuegos, pornografia, juegos de azar, álcool, medicamentos, apuestas, entre outros. Você que se encontra sumergido em los vícios, você mesmo, ou você madre, padre que tem familiares, hijos que estão em los vícios. Esse domingo, a hora 23 de agosto, será o grande dia del basta. Está escrito em Mateus 18, 19, disse, também lhes digo que se dois de ustedes se ponem de acordo aqui na terra para pedir qualquer coisa, mi Padre que está em el cielo se la concederá. Estaremos determinando eu na concordância, porque vendrão muitíssimas pessoas aqui de Guayaquil, pessoas que estão em los vícios ou familiares que têm entes queridos em los vícios. Pode que você não esteja, graças a Deus, você não esteja nos vícios, pero tem familiares cercando, leirando, ou você que não tenha nenhum vício. Todos são invitados para o grande dia del basta. Você vai buscar esta proteção, você vai dar um basta a todo vício, todo el mal que quer entrar em seu hogar. Sim, atenção Guayaquil, atenção Guajas, já estamos preparando, nos faltam solamente 6 dias para o grande dia del basta. Vendrá caravanas del norte e sul de la ciudad, este a oeste, e vendrão aqui ao templo de los milagros, porque vamos a determinar que você seja livre de todos os vícios e que ele não tenha mais poder em sua vida. De acordo?

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Llegó a consumir muchas drogas, hasta robar. Pero usted observó algo muy interesante que él hablaba, que ele percebia que era uma maldição. Sim, porque há pessoas que cargam na maldição do vício. Os abuelo, a abuela tomava, fumava, tinha algum vício. Os padres também. Además de ser um espejo, pero também aquele espírito do vício que atuou nos abuelos, atuou também nos padres, e hoje por hoje está atuando em sua vida. Ou está atuando na vida de um familiar sujo que se encontra também sumergido em los vícios. Estamos falando, semana passada falamos de los 7 sintomas del vício. Primeiro sintoma, la obsessão. Segundo sintoma, la compulsão. Terceiro sintoma, la depressão. Quarto sintoma, la ansiedade. Quinto síntoma, la irritabilidad, y el sexto síntoma, la inquietud. Ese síntoma crónico es el sexto síntoma de la mente de un adicto. El estado de inquietud impide que el adicto se relaje, quitándole la paz e la tranquilidade, inundando seu dia a dia com nerviosismo e preocupações, mas allá de sua própria capacidade de resolução. Frente ao desejo e às ganas de drogar-se, se inquieta e cria as situações mais absurdas para sair e consumir a substância ou praticar o hábito del que depende. Sin importar el momento del día o de la noche, y gasta todo lo que tiene sin pensar en las consecuencias. La familia puede pedirle que se quede en casa, llamarlo para salir de paseo o hacer un viaje. As pessoas podem implorar-lhe que não salga, pero ele ignora qualquer solicitude. Totalmente inquieto, desobedece, dizendo que já vuelve, que solo vai agir e que regressa em 10 minutos. Esses 10 minutos terminam sendo 2 ou 3 dias, devido ao domínio del vício. E o adicto avança hacia a fase de depressão, del ciclo interminável del vício em drogas. Este é o sexto sintoma dele que caracteriza o espírito del vício, o sexto sintoma del vício. Sim, inquietude. Amanhã estaremos falando do sétimo sintoma, que é sentimento de impotência. Não perda o programa do dia de manhã, a partir das 10h30 da noite, até as 11h. E estamos preparando-nos para esta grande concentração que vamos ter em el grande dia del Basta. Prepare seus invitados, todo Guayaquil, venham todos, todos estão invitados a participar. O tratamento para a cura de los vícios é um tratamento sem medicação, sem internação e 100% eficaz. Empieza às 3 da tarde e finaliza às 4 da tarde. Uma hora, imagina. Pero usted me disse, especialista, pero como em uma hora eu vou derrar el vício? Sim, lo va a derrar. Joga um desafio, venga. Lute por este familiar que ele passará a ter asco del vício. Já no mais ele vai querer seguir consumindo. Temos muitos resultados. Você pode acompanhar
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Você pode acompanhar e você poderá ver também. Poderá ver no diário, o periódico que temos, Universal. Allí também temos casos verídicos que os vícios sim têm cura e muitos vêm sendo curados. Não perda a esperança. Não se terminou. Para você, senhora, não é o fim. Você pode ser livre. Esse domingo aqui, na Avenida de las Américas, 305, setor Kennedy Norte. A las 3 da tarde, só recordando que estarei 90 minutos antes, ou seja, 1 hora e meia antes atendendo e 1 hora e meia depois. Sua vida seguirá de mal em pior se não busca ao Padre Celestial, como lo hacemos em la Universal. Te vamos a ensinar. Acompanhe uma vez mais essa chamada del Basta e amanhã, neste mesmo horário, nos encontramos.

Senhor nosso Deus e Padre, oramos agora por cada persona que participa conosco agora em oração, pessoas que se han comunicado através de nosso número de WhatsApp, de nossa linha convencional, pessoas que necessitam de ajuda, porque estão agora atormentadas, oprimidas, angustiadas, amargadas, pessoas, ó Deus, que não sabem o que fazer de suas vidas, pessoas, ó Deus, que percebem, ó Deus, uma presença mala ao redor sujo, esta pessoa que tem uma opressão no peito, uma angústia, uma tristeza profunda, uma depressão, que agora, ó Deus, tu poder alcance esta pessoa, donde é de estar, toca em neste corpo, toca em nesta vida agora, ó Deus, quita agora este insônia, veja que está há meses sem dormir à noite, pelo tu poder lá alcança donde é de estar, está é de aqui representada por los nombres delante de esta cruz, donde o Senhor llevou las enfermedades, la opressão, la tristeza, la angústia, e a hora determinamos, lleva esse tormento, lleva esta opressão, determinamos a hora que del cuerpo de esta persona sale a hora, e que aí donde usted está, reciba la fuerza, seja usted tocado por Deus, fortalecido, para que amanhã mesmo você se acerque ao templo de los milagros, ou em uma universal, que você receba esta força para escrever uma nova história em nome do Senhor Jesus. Amém e graças a Deus.

La Senhora Luz já pôde encontrar a solução para todos os problemas que ela estava enfrentando. Ela que estava enferma, ela que vivia na vida completamente destruída, pensou em quitar-se a vida por 2 vezes, ela encontrou na salida, pero foi necessário ela sair de sua casa e participar no templo de la Universal. Por isso, hoje mesmo, você pode tomar a decisão de participar conosco e tocar no manto de los milagros. E tenha a certeza que, uma vez que você salga de sua casa e tome a decisão de participar, o poder de Deus ele se manifestará em sua vida para curar você de todas as enfermidades e livrar-te de todos os seus problemas. Por isso, este dia martes, você pode participar às 7:10 da manhã, 3 da tarde, como também às 7 da noite. Escute uma canção de fé e uma promo que habla deste dia martes, o manto de los milagros.

A senhora Florência Pluas já aceitou o desafio de vir ao Templo de la Universal e encontrou a cura. Já encontrou a solução para todos os problemas que ela estava enfrentando. Por isso, este dia martes, você deve tomar a mesma decisão que a senhora Florência e participar conosco e tenha a certeza que o milagro que você ha buscado, o milagro que você necessita, sucederá. Pero é necessário que você salga de sua casa. Eu estarei esperando por você aqui no Templo de la Universal, ubicado no setor do Guasmo Oeste, Avenida Perimetral e Pio Jaramillo, diagonal ao subcentro Ruminhau. Às 7 de la manhã, 10 de la manhã, 3 de la tarde, como também às 7 de la noite, você também pode participar conosco deste propósito de fé. Eu termino aqui com minha participação. Les derro com um informe de todo o que sucede nos dias domingos e na concentração de fé e milagros. Forte abraço, hasta mañana.

0: Sejam todos bem-vindos a seu programa El Despertar de la Fé, hoje martes 18 de agosto, sendo precisamente às 5 da manhã com 12 minutos. Atualmente na cidade de Guayaquil estamos com uma temperatura de 24 graus e a máxima prevista para hoje será de 33 graus, com uma umidade relativa do ar de 74%. Isso é o que está pronosticado para o dia de hoje em la cidade de Guayaquil. Nós estamos dando início a esta programação e só quero recordar a toda a audiência que faltando 10 minutos para as 6, vamos unir-nos por meio da plegária del trabalhador. Vamos interceder por todos os trabalhadores. Você que, de pronto, está levantando-se neste preciso momento, ou já, quizás, já está de pé, ou inclusive já está rumbo a sua labor diária, ou de pronto já está hasta mesmo laborando, eu quero mencionar-lhes que faltando 10 minutos para as 6 da manhã, vamos interceder para que você tenha um dia dichoso, um dia produtivo, um dia construtivo, um dia benéfico para você e para os sujos. E se você está de acordo com essa proposta, você pode comunicar-se com nós outros ao 099-839-1693. 099-839-1693. Através deste número de WhatsApp, de nossa linha amiga 24 horas, você pode chamar-nos, você pode textear-nos ou enviar-nos uma nota de voz, que vamos a incluir todos para esta plegária. Vamos a interceder por você, meu amigo trabalhador, por você, senhora ama de casa, por você, estudante escolar, colegial, acadêmico, universitário, enfim, vamos interceder por todos. Vamos interceder por você, jubilado, por você, desempregado. Você pode comunicar-se e de antemano já ter listo aí cerca de seu aparato radial ou eletrônico um vaso, uma botelha, um recipiente com água. Enfim, que será um ponto de contato iluminado, consagrado, energizado e santificado em el momento que se haga la plegária. Vamos determinar isso para todos os que participem desta plegária. E antes de realizar a plegária, que será 10 para as 6 da manhã, vamos compartilhar com a audiência a promessa do dia de hoje. Essa promessa que eu já tenho já cá comigo, já ha sido selecionada, já ha sido separada para poder compartilhar com vocês antes do preciso momento da plegária. Vamos agora acompanhar uma nota que vai explicar um pouco de lo que se trata esse dia de hoje, martes. Preste muita atenção, acompanhe essa nota que vamos compartilhar com todos neste preciso momento.
1: 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Las emociones negativas mortifican su alma y constituyen actualmente uno de los principales factores de riesgos para contraer enfermedades de todo tipo. 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

0: também aprendeu, não? A enfrentar e afrontar aquelas situações. E de isso se trata. Acá não estamos para alimentar o negativo, porque o negativo existe. Sin embargo, cresce em nossa vida aquilo que alimentamos. La senhora Carmen, ella tuvo muitas notícias negativas em sua vida. Pero ella decidiu aferrar-se a lo positivo. Ella decidiu actuar e reaccionar de forma positiva. E por isso, está compartilhando com nós outros o resultado. E o resultado foi algo que levou a Edia a lograr, levou a Edia a sair de aquele território negativo para o território positivo. E é justamente o que pode e deve acontecer com você. Em el dia de hoje, martes, as portas da Igreja Universal estarão abertas. Desde as 6 da manhã se abrem as portas e se cerram quando sai na última pessoa. Haverá 4 serviços precisamente para você que está enfrentando dolências, para você que tem um familiar enfermo, para você que não deseja perder a saúde que você tem. Em 4 horários, 7 da manhã, 10 da manhã, 3 da tarde e às 7 da noite. É só você elegir um dos horários e estar em el dia de hoje, aqui em el templo de los milagros, ou em um templo de la universal mais cercano a seu domicílio. Você pode trazer a prenda de vestir ou a fotografia do familiar que de pronto está internado, está com uma operação marcada e não pode estar presente, mas você pode vir com uma prenda ou com uma foto representando a vida dele. É o que vamos fazer no dia de hoje, tocando no manto consagrado. Agora são as 5 da manhã com 22 minutos. Não há tempo para que vocês possam comunicar-se ao 099-839-1693. 099-839-1693 é nosso número de WhatsApp para que você possa chamar-nos, textear-nos ou enviar-nos uma nota de voz que vamos incluir a todos vocês em esta plegária. Vamos incluir os trabalhadores, as amas de casa, os estudantes, os jubilados, os desempregados, enfim, a todos. Basta você comunicar-se com o nosso número 099-839-1693, 099-839-1693. Mientras tanto, aguardamos sua chamada, sua mensagem de texto, sua nota de voz. Prepare, por favor, um vaso, uma botelha, um recipiente com água, porque serão pontos de contactos que vão ser utilizados no momento da plegária. E antes de fazer a plegária, antes das 10 para as 6, vamos compartilhar com toda a audiência a promessa de lo alto que ele vai acompanhar no dia de hoje. Eu quero que você acompanhe agora esta invitação especial que habla de lo que vai suceder hoje, martes, todo o dia. Eu quero que você escute essa invitação e ponga muita atenção em la mesma.
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2: Sendo as 5 da manhã com 46 minutos, é justamente o que vai passar no dia de hoje. Estaremos tocando em manto consagrado, 7 da manhã, 10 da manhã, 3 da tarde e às 7 da noite. 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Você pode acercar-se en el dia de hoje, você que está enfermo, você que tem um familiar que ha sido desahuciado, você que de pronto está lutando para não perder ou para recuperar a saúde que você vindo perdendo. Hoje é a oportunidade que você tanto esperava e necessitava. Às 6 da manhã, as portas do templo já estarão abertas e vamos a realizar os serviços. Bueno, antes de fazer a plegária do trabalhador, quero compartilhar com a audiência la promessa de lo alto. La promessa disse assim: mirade, os hei dado autoridade para ojar sobre serpentes e escorpiões e sobre todo o poder do inimigo, e nada os hará danho. El Evangelho de Lucas, capítulo 10, versículo 19. Mirade, os hei dado autoridade para ojar sobre serpentes e escorpiões e sobre todo o poder do inimigo, e nada usará danho. Lucas capítulo 10, versículo 19. Chegou o momento da plegária do trabalhador. Prepare su vaso, botella ou recipiente com água.

0: Es el momento de oración. Prepare un vaso con agua y póngalo cerca de su radio. Vamos a hablar con Dios.
1: Médico de los médicos, doutor de los doutores, en este momento nosotros elevamos nuestras voces a través desta plegaria e chegamos a los pés de su trono para implorar, para rogar, para suplicar em favor de aqueles que estão passando por el pior momento de suas vidas, aqueles que estão enfrentando situações difíceis, complicadas, pessoas que participam desta plegária e se aferram a este momento como se fuera sua última oportunidade. Mi Senhor, vá ao encontro de aqueles que vêm perdendo a saúde. Há quienes participam deste momento desde um leito de um hospital, de uma clínica, ou lo que era para ser uma cama para o descanso se ha convertido em um leito de dolor e enfermidade. E neste momento alcance-los, assim como aqueles que de pronto nos escutam desde uma cárcel, privados da liberdade, de um reclusório, de uma clínica de reabilitação, aqueles que nos escutam desde um manicômio ou de pronto de um leprosário, aquelas pessoas que acompanha essa programação debaixo de um puente ou desde uma das mansões mais luxuosas desse país. Tanto uma como a outra necessitam do toque de seu poder. O toque que sana, que purifica, que cura, que limpia, que descarga, que libera, que desporra a uno de todos os males. Mi Senhor, toque agora em cada vaso com água, em cada botelho, em cada recipiente com água, que sejam energizados, que sejam neste momento consagrados, iluminados, santificados, e que ao beber dessas águas, esta pessoa receba uma experiência imediata com o Senhor. Mi Deus, eu pido em favor de todos os trabalhadores, de las amas de casa, de los estudiantes, de los jubilados, de los desempleados. Eu pido que, através dessas águas, o Senhor nos dê forças para lutar e poder para vencer. Em nome do Senhor Jesus Cristo, beba del água neste exato momento. Muito bem, amigos ouvintes, estamos chegando ao final, ao término de nossa participação em seu programa El Despertar de la Fé en el dia de hoje. Guarde o seguinte conselho com você: sua vida seguirá de mal em pior se não busca ao Padre Celestial como lo hacemos em la Universal. 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Buenos dias. 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Hasta mañana. Chau, chau.

Sendo as 10 da manhã com 34 minutos, estamos em vivo com o seu programa Milagros de la Fé. Sejam todos bem-vindos a esta programação. E desse se trata: mostrar para você que la fé é a única ferramenta capaz de produzir milagros. E de pronto, em la situação que você está, em la condição que está um familiar suyo, solo um milagro. Solo uma intervenção divina, solo a ação de lo sobrenatural. E foi justamente o que aconteceu na vida de Elvira Valdez. Edia não se imaginava, não, que iba receber um golpe tão duro. Sin embargo, Edia usou la fé, e la fé reverteu la situação contrária em solução. Acompanhe, por favor.